0: Como se for, sobre direitinho.
1: Doing direitinho.
0: If the time has been replaced on Sunbury, we can take that. Or closer.
1: Copy, direitinho.